0: 270, faz a reta.
1: Direção 270.
0: Ah, 270. Ok,
1: direção
0: 270. 270, j'entends. Est-ce que le responsable est en direction?
1: Centre 262 négatif, faites-vous la demande.

0: Então, quer dizer que essa garota falou, olha, fala, né, que seu filho não sofre por pai, eu já sabe.
1: Então, chega a sair dos assassinos.

0: Vale, sabe, pues.
1: Eu não amo, pô.
2: Eu já quero forcar, teve.
0: Dans le parc, et non à l'adresse indiquée.

0: Deus só vê atrás, de frente, de bem, com a mão. Seja aqui, já foi o
1: Deus só vê atrás.

0: Sabe, então, pessoal, para tem uma que é 11 com de energia 17, deixamento aqui,
1: isso aí. Fica, fica, tem deixamento.